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0: São 2 horas.
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0: Esta é a bênção do Miles, Missy Miles, com o Vanzi e também o Bispo nas manhãs da Clube FM. Já são 7h30, bom dia, boa quarta-feira.
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5: Muito bom dia, bem-vindos então. Estamos a entrar em mais uma emissão das manhãs desta quarta-feira, dia 6 de maio. Estamos juntos até às 10h30. Vamos começar já de seguida com Gabriela Pensador. Vamos surfar nesta quarta-feira. Não sei se vai estar assim grandes tempos para surf, mas daqui a pouco já vamos vos detalhar aquilo que se vai passar em termos de condições atmosféricas. Vamos olhar para a previsão do estado do tempo, que vai fazer hoje em toda a ilha. Vem aí Gabriela Pensador, Lala Young.
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5: E também nesta sequência, Rosé e Bruno Mars são as primeiras. Bem-vindo.

0: Apaté, é de Bruno Mars com Rosei nas manhãs da Clube FM, as primeiras dieta, dia internacional sem dieta. Portanto, hoje é para comer aquilo que lhe apetece. Agora ao pequeno almoço já pode começar aí tipo com brunch, logo a abrir às 7 da manhã.
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0: E vão decorando este número de WhatsApp da Rádio Clube 93-093-106-8. Este é o número que vão poder participar num grande passatempo que estamos a realizar e já começou no dia de ontem e vai ser ao longo desta semana. Fiquem atentos porque daqui a pouco já lhes vou falar em pormenor disto, mas já fica aqui então o alerta. Bem, alerta também para a previsão do estado do tempo, que daqui a pouco já vamos vos detalhar aquilo que se vai passar em termos de condições atmosféricas. Antes disso, há o Ed Sheeran. Ele vem aí já com esse Celestial.
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3: O tempo que vai fazer hoje, o tempo hoje é com Alberto Oculista, leves no preço, precisos na visão. Esta quarta-feira vamos ter, em toda a região, vamos ter, e isso é garantido, céu com muita nebulosidade, assim se apresenta esta previsão do Instituto Português do Mar e da Atmosfera, para toda a região. Entretanto, aqui a minha página do Instituto da Meteorologia ficou momentaneamente assim em branco, parece que já estava nevoeiro, mas não, é só nebulosidade a partir do meio da tarde, a nebulosidade vai diminuir e há chuva também prevista para esta quarta-feira, alguns aguaceiros diminuindo a frequência a partir do meio da tarde, o vento vai estar fraco em geral. O vento também no Funchal vai ser assim, fraquinho. Há uma pequena descida da temperatura também aqui na cidade do Funchal e com muita nebulosidade. A máxima para hoje são de 20 graus. 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Voltamos à música nesta reta final desta primeira hora, primeira meia hora, bem entendido, da edição de hoje das manhãs. A música é dos Goo Goo Dolls. Esta chama-se Iris e depois Olivia Dean.

Este é o Man I Need, nesta manhã de quarta-feira, a Olivia Dean, a 3 minutos das 8 da manhã, está na hora das capas dos jornais. Olhamos nesta reta final desta primeira meia hora das manhãs, sempre com a energia da Galp. Bem-vindos, tenham uma ótima quarta-feira. Não se esqueça, vá com atenção na estrada e, se precisar de abastecer, desta quarta-feira começamos, como habitualmente, com o Diário de Notícias da Madeira. O Jornal da Madeira tem mais de metade das praias sem

0: vigilância. Ainda Ribeira Brava cria ícone turístico de referência. A mulher apanha pena suspensa por tentar levar droga a recluso. E no Jornal da Madeira ainda pode-se ler a queda de pedras no véu da noiva. Corta via expresso. Passamos aqui aos diários nacionais, rapidamente, uma vista de olhos, nestes matutinos desta quarta-feira. Jornal de notícias com seguro, ou seguros para animais domésticos, disparam à boleia também da longevidade e custos com a saúde. O diário de notícias de chefes militares criticam o serviço cívico de jovens nas Forças Armadas. É a principal manchete. O Negócios Hoje destaca que o governo avança com taxa extra sobre as energéticas. São também estas as...
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0: E sejam bem-vindos a mais uma Hora das Manhãs, que está agora a começar.
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0: É boa energia no ar e não paramos. Vamos até às 10h30, sempre com a energia da Galp. Viveiros, Madalenas, Poço Barral, Porto Cruz, estas bombas de gasolina abertos até às 11 da noite, que fazem-nos companhia todas as manhãs, sempre no arranque do melhor pedal para a vossa manhã. Hoje é Dia Internacional Sem Dieta, já sabe, hoje pode comer aquilo que lhe apetecer, quer dizer, tal seja. Mas hoje, se não tem aquela coisa, bem, hoje só vou comer isto e aqui para não... Não, esqueça. Coma tudo o que lhe apetecer. Hoje é o dia sem dieta. 6 de maio. Vamos juntos até às 10h30. Vamos abrir com Glass Animals. Chama-se Heat Waves. Depois passa aí Lost Frequencies. E ainda o GNR de Rui Reininho.
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0: Vamos embora.

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0: Ir a abrir. Foi mesmo com a Glass Animals, hoje parece que está em eco. Echo Valley. Depois também teve a Lost Frequencies com essa Where Are You Now. Nós estamos cá até às 10h30. Espero também contar com a vossa audição. Vá com atenção na estrada, boa viagem, bom trabalho. Tenha uma ótima quarta-feira, já estamos a meio da semana, meus amigos.
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0: Hoje tem uma máxima para o Funchal de 20 graus. Vai ter aí também alguma nubosidade. E há essa possibilidade também de alguma chuvinha. Bom, e chuva também de passatempos tem acontecido na Rádio Clube. 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Não se esqueçam. Bem, já vamos voltar à música 8h20, quase.
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0: Agora os Imagine Dragons, as próximas a rodar é este Nice to Meet You. Depois passei também Kungs e ainda São Pedro. Está nesta próxima dose. Nesta hora vamos ter também as 20 mais da semana. São os temas mais votados pelo auditório. Convidámo-lo a votar através do nosso website. Faça isso, é grátis.

0: Este é o som da Rádio da Capital, manhã de quarta-feira. A música é do Drake, Hotline Bling, to Meet You. Muito bom dia, está no ar mais uma manhã cheia de energia com a Galp aqui na Rádio Clube, onde começa sempre da melhor forma o seu dia. Espero que tenha uma excelente quarta-feira. Hoje vamos ter aí uma máxima de 20 graus, não está assim uma temperatura muito, muito famosa, está fresquinho até. Aliás, a previsão aponta para uma pequena descida da temperatura. Daqui a pouco vamos ao detalhe de novo para atualizar esta previsão. Daqui a nada também temos as 20 mais da semana.
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0: Muito bom dia, são 8h30 em ponto.
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0: Muito bom dia, tenha uma excelente quarta-feira. Não se esqueça, ainda há pouco ouvimos aí o promo spot publicitário. Adoro-me.

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0: O que é lindo, agora lindo é caminhar para mais uma sequência de três que vem aí já de seguida de músicas.
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0: E vamos para a beira-mar do Julinho, depois o Zubastank e ainda o Gal.

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2: 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Muito bom dia. Faltam 12 minutos para as 9. Manhã de quarta-feira, 6 de maio. A rodar é Bad Dreams, atrás com Teddy Swims, também Hugh Ali and the Hoobastank. Vamos a caminho das 9, para muitos também é hora de mais um dia de trabalho. Se é o caso, bom trabalho.
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2: E se vai acontecer boa viagem, atenção aí na estrada. Máxima para o Funchal 20 graus, vem aí David Guetta, depois as 20 maios da semana.
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0: Esta é uma das muito mais da semana. É a hora certa, eu volto já a seguir às 9. Na hora seguinte temos notícias. Bom dia.
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0: Esta é a Rádio Clube, muito bom dia, 9 horas e 2 minutos.
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0: Já estamos de volta nesta manhã de quarta-feira, dia 6 de maio. Bem-vindos então. Vem aí mais uma horinha carregada dos melhores hits da cidade. Para já vamos começar com os vizinhos Harry Styles e também Maroon 5 às 9h30.
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0: Esta é a Gwen Stefani. Chama uma quarta-feira cool mesmo. Com a rádio da capital, os melhores hits da cidade. 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Entretanto, abrimos esta hora com os melhores hits da cidade, que são sempre todos os vizinhos. Estiveram aí com o pobre ex-namorado e o Harry Styles. A seguir vamos olhar para o tempo. 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Esta quarta-feira vamos ter céu muito nublado, diminuindo a nubosidade a partir do meio da tarde, prevê-se assim, e prevê o IPMA. Períodos de chuva e aguaceiros também diminuindo de frequência no início da tarde. Há também essa indicação do vento fraco e uma pequena descida da temperatura. Para o Funchal também vamos ter céu muito nublado, diminuindo essa nubosidade a partir do meio da tarde. Possibilidade de alguma chuvinha, alguns aguaceiros, e há uma pequena descida da temperatura. A máxima para o Funchal são de 20 graus, também para a Ribeira Brava 20, já Porto Moniz a norte, Porto Moniz 19, São Vicente 19, 19 também para Machico e Porto Santo. Lisboa 20, a cidade do Porto 17. O tempo é uma oferta. 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
0: Deixe chegar, está na Clube FM, os melhores hits da cidade. Agora este Sitting, Waiting, Wishing é de Jack Johnson, depois o Evandro e ainda Miles Smith, às 9h30 no

0: Mulheres de Globo.
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0: Este é o Talk to Me, to Damian David, nas manhãs da Clube FM, nesta sequência inicial, na 106.8. 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Tivemos aí também Justin Bieber e também Shawn Mendes, a seguir a Foster the People.
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0: 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Já são 10h16, voltamos à música.
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0: Com Foster the People nas próximas Don't Stop Color on the Walls, depois do Weekend, na Rádio Clube.

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1: Meio-dia e 40.
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2: 17 graus.
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3: A estratégia alimentar semear do município do Funchal é finalista dos prémios Arespa 2026 na categoria Destino Revelação, a par dos municípios de Águeda, Rio Maior, Setúbal e Leiria, reforçando uma vez mais o reconhecimento nacional do trabalho desenvolvido na área da sustentabilidade e promoção alimentar. As votações decorrem até o dia 20 deste mês, podendo o público participar através da plataforma oficial dos prémios. Os vencedores serão anunciados na gala que terá lugar a 19 de junho no Casino do Estoril. A vereadora Helena Leal, com o pluro da saúde e da educação, citada num comunicado da autarquia, sublinha que esta candidatura do Funchal destaca-se pelo trabalho desenvolvido através da estratégia semear, que promove a literacia alimentar junto da população através de atividades educativas, eventos e diversas ações de sensibilização. Entre boas práticas apresentadas, já destacam-se a valorização do património rural, o incentivo ao consumo de produtos locais e a promoção do turismo sustentável. Autarca salienta ainda que o projeto assume também um papel relevante na preservação dos modos de produção tradicionais, contribuindo para a proteção ambiental e para a promoção de estilos de vida mais saudáveis, reforçando a candidatura a este prestigiado prémio. A Câmara do Funchal recorda que a estratégia semear já foi distinguida anteriormente com o prémio Projeto Ano 2025 na categoria de Nutrição Comunitária e Saúde Pública, atribuído pela revista Viver Saudável, e recebeu ainda o selo de ouro da Rede Nacional para a Alimentação Equilibrada e Sustentável, a mais elevada distinção nesta área. O PS Madeira quer saber quais são as medidas que o Governo Regional tem previstas para apoiar ao longo do ano os produtores de banana, cujas explorações foram afetadas pelas sucessivas intempéries ocorridas no final do ano passado. Em conferência de imprensa realizada na Ponta do Sol, a Presidente dos Socialistas alertou que os prejuízos na cultura da banana não se cingem apenas às bananeiras tombadas e aos cachos que não vingam, mas dizem respeito também às plantas que, em consequência dos vários episódios de mau tempo, ficam danificadas e cujos frutos ficam com manchas e não se desenvolvem completamente, o que acaba por, na maioria das vezes, representar uma perda total. Conforme de conta Célia Pessegueiro, no início do ano eram apontadas perdas de produção na ordem dos 25%, mas a estimativa é que, no resto do ano, continuam a existir prejuízos nessa mesma ordem de grandeza.
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9: 13:36.
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1: Water, o som do Richie Campbell com Slow J também last. E honras de abertura para a vitamina C. A todos uma muito boa tarde, boa quarta-feira. Fica ligados aqui à vossa rádio e aproveita ainda para partilhar convosco nas próximas 3 horas. Estamos aqui neste programa que traz muitas novidades da música. Também, claro, tudo o que são os grandes hits da cidade, todos aqui reunidos e com o apoio de uma espetacular imobiliária que é a Prédio Clube, que está à vossa espera aqui no Funchal, com duas lojas. 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Agora, vamos ter o Amor de Agosto com Aragão e a Mariana Pereira. Boa tarde.

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Sabem que amanhã abre a nova loja Dora Mobiliário na Hora Machico e fica desde já o convite para, bem, para dar um pulinho até lá e já agora para participarem nos passatempos que nós temos também aqui para partilhar convosco. 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São os melhores hits da cidade, são os melhores passatempos da etra.

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1: Muita e boa música, que maravilha, não é? Mas há mais a caminho. Entretanto, para além de música, também vamos partilhar convosco aqui uma boa nova nesta tarde. É que amanhã, dia 7, Adorum, Mobiliário Nora, prepara-se para abrir em Machico. E a Clube FM, até ao longo destes dias, passatempos, onde estamos a oferecer, bem, um total de 1000 euros em vales para gastarem, então, na Adorum. Sabam também que amanhã vamos estar com uma emissão durante a tarde, a acompanhar a inauguração deste novo espaço. Uma emissão podem acompanhar aqui na vossa Clube FM, portanto esta Vitamina C estará convosco, mas um bocadinho mais cedo, porque durante a tarde iremos estar com uma emissão conduzida pelo Miguel Sousa desde Machico, para acompanhar esta inauguração da Adorum. Mobiliário na Hora é uma proposta que vos deixamos para o dia de amanhã. Voltamos à música também aqui na tarde da vossa rádio.
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0: I Just Wanna Feel. E vocês estão a sentir? Música da boa na tarde, não é? É verdade. Ivy Snow com MVCA e também Ziba. Falando em música da boa, voltamos com duas das melhores do momento. São as 20 mais que vão estar em destaque já de seguida com a Anitta em Pinterest e também o Carlão. Podem votar em rclube.pt para a lista das 20 mais da Clube FM.
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0: O tema da Mariana Pereira, este Juras. Sabem também que hoje celebra-se o Dia Internacional Sem Dieta. E, curiosamente, atenção que este dia serve para promover a alimentação saudável e equilibrada em todos os corpos. E o objetivo deste dia é precisamente a aceitação dos corpos como eles são. Lembrando, claro está, que mesmo para quem pode estar a cumprir uma dieta rigorosa, é importante ter sempre aqueles miminhos, aqueles bocadinhos para si próprio, não é? Então hoje é o Dia Internacional Sem Dieta, dia para não se preocupar com essas coisas. Portanto, aproveita já para desfrutar também do seu dia, ok? Na tarde, vamos continuar com música. Temos o João Só e o Tiago Nogueira, o Tomás Adrião, logo a seguir. E eu conto com a vossa companhia. Desse lado, aqui na tarde, até bem perto das 5, com a Vitamina C. Venha daí.
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0: 14:44.
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1: É bom recordar, e esta canção realmente leva-nos a viajar no tempo. A música dos Counting Crows e este Big Yellow Taxi, a participação da Vanessa Carlton. Música na Vitamina C para esta tarde, um programa que acompanha-vos de segunda à sexta-feira, das 2 às 5 horas da tarde. 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Já estamos a ouvir aqui em som de fundo este Californication dos Red Hot Chili Peppers. Depois subimos o ritmo com os Skank Anansi. São, sem dúvida, os melhores hits da cidade por aqui.

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1: Começamos muito bem mais uma hora de música na Clube FM com os Dalva, neste Física ou Química. E aqui, por aqui vamos à boleia das melhores músicas também para esta hora de 3, 4 na vossa Clube. Boa tarde com a Clube FM. 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Na música, a Joana Banza, a Irina Barros. E daqui um bocadinho vamos falar de um passatempo que vamos ter para partilhar convosco também nesta hora.

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3: Um belo tema para rodar, se vá no balé com este True. Lembro também que clássicos da música não faltam na revolta do vinil às 10h30 da manhã com o Miguel Sousa, de segunda a sexta-feira. Vamos ao tempo para o dia de amanhã. Amanhã vamos ter uma quinta-feira, diz o IPMA, com temperaturas a chegar aos 19 graus, mínimas de 13 aqui para o Funchal. É também um dia que durante a manhã, final de manhã, irá trazer eventualmente aqui na previsão uma chuva fraca, coisa muito ligeira, mas está aqui. A previsão passa ainda por vento a superar moderado ao longo, fraca moderado ao longo do dia, diz então o IPMA. Já agora posso dizer-vos também que o Barreira registrar amanhã máximas de 9 graus, mínimas de 2, Machico máximas de 19, mínimas de 15. Ora, e falando em Machico, é que Machico vai receber no dia de amanhã a inauguração da nova loja Doro, mobiliário na hora, e nós vamos ter vouchers no valor de 100€ para oferecer durante esta hora. Não um, mas sim dois vouchers. Eu já vos conto tudo. Por enquanto, vamos à música? Vamos lá. Boa tarde com o Clube FM. Benson Boone, Beautiful Things. Foi!

0: Rise Jeans. A canção é de Demi Lovato na Clube FM. São os melhores hits da cidade. Voltamos já de seguida com duas das 20 mais. Madusa, Don't Wanna Go Home, e também o Bruno Mars aqui na vossa rádio. Muito boa tarde. Estão com a Clube FM e sempre com os melhores hits da cidade. Venham daí.
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1: Não esqueçam que, inserido na Festa da Flor, nas comemorações, no próximo fim de semana haverá um desfile de automóveis clássicos, o Madeira Flower Classic Auto Parade, que acontecerá no domingo. O evento que inclui vários veículos clássicos, incluindo motociclos, que serão conduzidos através do Funchal pela Praça da Autonomia, na Avenida do Mar e das Comunidades Madeirenses, até à Avenida Sá Carneiro, onde todos serão expostos. O desfile será acompanhado também por música ao vivo e apoiantes fantasiados. Fica desde já aí a proposta, é uma bela proposta para o próximo domingo. Outras propostas também a caminho aqui na tarde, mas agora musicais. Be Breezy, esta chama-se Tu Sabes.

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1: Little Sims e este Gorilla, que belo som, que bela malha, não é? Que belo hit, caso para dizer, são os melhores hits da cidade. 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Os The Killers tomam conta do rádio. Logo a seguir os Everyone You Know. Seguimos juntos até às 5 da tarde. Esta é a Clube FM. Boa viagem, boa semana.

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1: De alma e coração, Carlão com Silk e também Mulinex. Aqui está uma bela canção para arrancarmos esta hora de 4-5 na Clube FM. Para quem se sintonizou agora, foi na hora certa, não é? É verdade. Embora já perderam aqui um bom bocadinho bom, mas lembro também que todos os nossos programas ficarão disponíveis em podcast logo no dia seguinte à sua emissão. Lembro ainda que seguimos até às 5 da tarde por aqui com esta que é a Vitamina C, um programa que tem um C de casa da Prédio Clube, a imobiliária que à vossa espera está aqui no Funchal, empresta-vos uma carrinha para as mudanças e que também ajuda-vos a vender a vossa atual casa em até 60 dias. 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Vamos aqui aproveitar, já para regressar a mais música nesta tarde. Temos aqui já uma sequência para escutar com a Elisa e o Tiago Nogueira neste Como é Fraco Coração. Depois, Tame Impala com o Lil Yachty na Clube FM. São os melhores hits da cidade por aqui. Seguimos juntos até às 5.

0: 16 e 10.
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Até o final deste mês podem aproveitar desde já para desfrutar das várias iniciativas que vão acontecendo inseridas nas comemorações da Festa da Flor. Por exemplo, no próximo domingo irá haver então um desfile de automóveis clássicos, um evento que inclui vários veículos, incluindo motociclos, que serão conduzidos através do Funchal pela Praça da Autonomia, na Avenida do Mar e das Comunidades Madeirenses, até à Avenida Sá Carneiro. Esta é uma das sugestões para o próximo domingo. Já agora também deste domingo a 8, a não perder o Madeira Flower Collection, que acontecerá nos dias 16 e 17 de maio, neste caso. Portanto, será no sábado e no domingo, não neste fim de semana, mas no outro, em que irá promover também o setor da moda regional e estabelecer estilistas da moda através da exibição de criações temáticas floridas nos jardins da Quinta Magnólia. 10 criadores irão apresentar as suas criações. São muitas as sugestões, vamos dando a conhecer tudo aqui na vossa rádio. Agora, vamos à música também. Então, aqui com sons de Bruno Mars, Anderson .Paak e Silk Sonic, Leave the Door Open, depois Superfly e Tom Misch na Clube FM.

0: Keep Moving é o tema de Jungle. Ora, e já agora falando em Keep Moving, temos umas quantas mexidas na tabela das 20 mais, que estão sempre a subir e descer, lá está. Já a seguir vamos ter Archie com a Patroa e também a Júlia Mestre. Lembra ainda que as 20 mais estão para votação em rclube.pt. Podem votar uma vez por dia. Lembro também que esta semana temos novo líder na contagem. É verdade, é verdade. Temos um novo líder na contagem e podem conferir tudo através das nossas redes sociais. Até lá, votem até mais não. Não se esqueçam, rclube.pt. Podem votar uma vez por dia.
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1: 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Um dos temas de tributo a Florbela espanca os Napa com Amor que Morre. Boa tarde com a Clube FM. Bem, nós por aqui continuamos com a melhor música, tarde fora. Lembro também que daqui um bocadinho, às 5, chega a hora de ponta com o Vítor Brito. Ele estará convosco até às 8 no regresso à casa. Mas amanhã, pela fresquinha, despertar na Clube FM, na companhia do Nélio Fabrício, logo a partir das 7:30 da manhã, fica desde já o convite para desfrutarem de um bom despertar. Sim, porque há quem tenha um bom acordar, o Nélio Fabrício então tem esse bom acordar e partilha essa boa disposição convosco. Já agora posso dizer-vos também que amanhã, diz aqui a previsão do IPMA, vamos ter um dia que começa com céu parcialmente no lado, a partir do final da manhã ali uma possibilidade de ligeira chuva fraca, mas de resto também algum sol pelo meio e o vento a superar fraco a moderado ao longo do dia, temperaturas a chegar aos 19 graus, a mínima fica-se pelos 13, diz o IPMA. O mesmo IPMA que nos diz que Câmara de Lobos irá registar máximas de 18 graus, 14 na mínima, Lugar de Baixo 19 na máxima, 14 na mínima também, mas fico a chegar aos 19, mas com 15 na mínima. Segue música, Mafalda Veiga. Falamos do tempo, e aqui, o inverno não dura tanto quanto parece. É assim que se chama esta música.
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1: Sons em ritmos bons, Mali Mali, Dua, Disclosure com Fatoumata Diawara. Música na Vitamina C, 106.8, rclube.pt. 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Bem, deixo-vos com música para o final de hora com Felix Ian e Cascada neste Boy You Turn Me, Calvin Harris, logo a seguir. Entretanto, chega não tarda, a hora de ponta. Eu, Vítor Brites, convosco até às 8. Até amanhã.

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0: É assim a abordagem da tabela das 20, mais da semana, aqui nesta tarde de quarta-feira, meio de semana, já cá canta Beatweezies, aqui na Clube FM, Feel the Pulse Rising, lá atrás ainda David Carrara, com multa, se estiveres na estrada, vai com atenção à congestão em clube.pt.
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0: 17:41.
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2: Nem mais em 106.8, também online em rclube.pt ou até mesmo na posição 293 da Nós Madar. Agora com Marisa Liz e Camané, gente aberta. Boa tarde.
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nova dos Rolling Stones, In The Stars, ainda que aqui tenha o rato a andar de um lado para o outro, mas está tudo certo, está tudo certo aqui até às 8 da noite, hora de ponta também com o apoio do Plaza Amadora. 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In The Stars são os Rolling Stones.

Afonso do Brás aqui neste regresso à casa de quarta-feira com este Voodoo. Hora de Ponta está contigo até às 8 da noite. 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Hoje não temos passatempo, mas amanhã há passatempo de hora, aliás, na abertura da loja em Machico. Por isso, fica ligado. Para já, Olivia Rodrigo.

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3: Nem mais, porque é nesta segunda hora de Bora de Ponta e contigo até às 8 da noite. 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Porque cá, na abertura de hora passa Linkin Park e está Lost. Não te percas.

está quase o final. Free Sky Silent Treatment, aqui a cantora que vai estrear-se em Portugal já em novembro deste mesmo ano. Será o seu primeiro concerto em... Estamos muito bem nesta quarta-feira, hoje dia internacional sem dieta, dia do psicanalista, dia mundial da saúde mental materna e também dia mundial do acordeão. Vamos falar de tudo isto, para já vem um Snapa, Amor que Morre.

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0: São os Atoa, Luís Trigacheiro e Buba Espinho aqui nesta tarde de quarta-feira. Tu na tua, eu na minha. Vamos juntos até às 8 da noite aqui neste Hora de Ponta. Neste Hora de Ponta não tem passatempo de ouro. A loja abre já amanhã e amanhã vai haver emissão especial na Clube FM e também com mais passatempos. Até à próxima sexta-feira, Clube FM tem 1000 euros para te dar. Hoje já temos menos, na verdade. Já demos mais 200 euros hoje. Parabéns à Mónica Sousa e à Xana Bessa que hoje receberam também os seus vales, ou pelo menos ganharam os seus vales. Continua ligado à Clube FM porque podes ganhar muitos mais.
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Tate McRae na Clube FM neste Dia Internacional Sem Dieta. O objetivo é celebrar a aceitação do corpo tal como ele é e a sua diversidade, chamando a atenção para os perigos de seguir dietas rigorosas e um modelo de corpo perfeito imposto diariamente pela sociedade moderna. Fica aqui a dica, por isso podes comer-nos à vontade. Para já, Maroon 5, Heroin, bom final de tarde.

0: na posição 293 da Noz Madeira. Estamos agora com 6 horas 30 minutos, 18 graus lá fora, quase no final. Olivia Dean com este So Easy to Fall in Love a tocar aqui nesta quarta-feira, já com os olhos postos no fim de semana, não é? Calma, que ainda antes do fim de semana, ainda tens uma quinta e uma sexta-feira. Aliás, amanhã, quinta-feira, a Clube FM vai estar fora, acompanhar a abertura da nova loja Doron em Machico, com emissão especial, com passatempos e muito, muito mais. Para já te conto, é como é que vai estar o tempo amanhã.
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0: Para amanhã, o Instituto Português do Mar e da Atmosfera prevê então uma quinta-feira com o céu em geral muito nublado. Há também previsão de aguaceiros, que serão mais frequentes a partir da tarde. Na região do Funchal conta também com o céu em geral muito nublado, aguaceiros fracos e também vento fraco, que irá tornar-se fraco a moderado de oeste a oeste a partir do final da tarde. Quanto às temperaturas para amanhã, quinta-feira, máxima é de 19 graus. Para Funchal, igual temperatura também para o Porto Santo, as mínimas vão começar nos 13 graus em ambas as ilhas. É assim que vai estar o tempo amanhã, quinta-feira.
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0: É mais uma das músicas que vem arejar aqui nesta quarta-feira, uma das cooperações para esta tarde, Mary J. Blige, Family Affair, a passar por cá na 106.8. E há aquelas músicas, aquelas 20 que já são já uma família, não é? E que estão à espera do teu voto, já sabes, passa em rclube.pt na secção das 20 mais da semana e vota nas tuas favoritas para que elas fiquem semana após semana a tocar aqui na 106.8. Ficamos com duas que nos acompanham esta semana.
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0: Se fosse uma sexta-feira ainda acreditava, não era? Medusa, Don't Wanna Go Home e Henry Camamil a passar por cá na Club FM, aqui nas nossas 20 mais da semana. Lá atrás ainda também com Bianca Barros. O que é que vai dar? Isso não sabemos, vai depender mais compactos.
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0: 18:45.
1: As redes sociais também, para já lembramos este Give It To Me aqui na Situações.8. Bom final de tarde, faz uma boa viagem.

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São já convidados habituais aqui do Hora de Ponta, Aurora Pinto e Maninho Amor. Tudo a passar por cá já na contagem decrescente para as 7 da tarde. Eu estou contigo até às 8 da noite aqui neste Hora de Ponta. 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Bom final de tarde, para já a 7 minutos para as 7, 17 graus lá fora. Amanhã não vai estar muito mais quente, por isso não te esqueças de um casaquinho e, pelo simples ou não, leva guarda-chuva. Nunca sabe o que pode acontecer nesta primavera, não é? Para já, já em som de fundo são os U2 com Scars, uma das músicas novas lançadas neste 2026.

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É a abertura desta última hora de Bora de Ponta. Welcome to my life. Somos Simple Plan a passar por cá nesta hora de ponta. Espero que gostes de ter uma ótima quarta-feira, uma boa viagem e sempre com as músicas que gostas. Isso é que é preciso. 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Se chegaste agora, welcome to my life também. Até às 8 da noite. Para já, aí vem Demi Lovato, Low Rise Jeans, para ver aqui nos próximos minutos. Tenha um bom final de tarde.

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Whatever tomorrow, whatever that be. É mais uma das recuperações aqui nesta tarde de quarta-feira, Chet Faker, Whatever Tomorrow, a passar aqui em 106.8, online em rclube.pt, também na posição 293 da Nós Malora. 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Para já, Sweet Disposition, são os Temper Trap.

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0: Rita Rocha e Diogo Pizarra, um do outro aqui na 102.8, a 30 minutos para as 8 da noite. Esperem um pedacinho, passam a 29 minutos para as 8. 17 graus lá fora, já te vou contar como é que vai estar o tempo amanhã, quinta-feira.
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0: Para amanhã, o Instituto Português do Mar e da Atmosfera prevê uma quinta-feira com o céu em geral muito nublado, também com aguaceiros fracos que serão mais frequentes a partir da tarde. Conta também ainda com vento fraco que irá tornar-se fraco a moderado de oeste a oeste a partir do meio da tarde. Na região do Funchal, conta com o céu em geral muito nublado, também com aguaceiros fracos. Quanto às temperaturas para amanhã, a máxima é de 19 graus, quer para Funchal, quer também para Porto Santo. As mínimas também são iguais. 13 graus para o Funchal e também para o Porto Santo. É assim que vai estar o tempo amanhã, quinta-feira.
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0: São as músicas que tu gostas a passar por cá no teu final de tarde. Já sabes que podes continuar ligado à Clube FM, também online em rclube.pt, também na posição 293 da Nós Madeira. Mas é em rclube.pt que podes votar nas tuas músicas favoritas na tabela das 20 mais da semana. Vota para que elas fiquem semana após semana. Se elas ficarem, a escolha é tua. Vota nas 20 mais. Ficamos agora com duas que nos acompanham esta semana.
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Baladão à moda antiga, os nacionais fingertips com este I Can Still Love. Eu sinto isso tudo, sinto muito também, porque já estamos no final desta hora de ponta. E eu regresso amanhã no mesmo horário com as músicas que tu gostas. 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Despeço-me com mais uma recuperação, Snow Patrol. Da minha parte é mesmo tudo, tchau, tchau, até amanhã. Até lá, já sabes, porta-te bem.

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3: Secretário de Equipamentos e Infraestruturas afasta para já qualquer alteração no preço da eletricidade na Madeira, numa altura em que os preços do petróleo continuam a subir. Pedro Rodrigues, que tutela a empresa de eletricidade, destacou o forte investimento regional em energias renováveis, revelando que no primeiro trimestre do ano estas fontes representaram 55% da produção energética, um valor recorde que torna a região menos dependente dos combustíveis fósseis e menos expostos à volatilidade dos preços internacionais. O governante recordou ainda que o preço da eletricidade regulado pela entidade reguladora dos serviços energéticos tem registado nos últimos anos aumentos inferiores à taxa de inflação. Para 2026, garantiu, não está previsto qualquer aumento tarifário. JPP defende redução temporária da carga fiscal sobre energia na Madeira. O deputado Luís Martins apresentou na Assembleia o projeto de resolução que recomenda a adoção de medidas urgentes para mitigar os efeitos da instabilidade no Médio Oriente, na economia regional. No documento, o Juntos pelo Povo alerta para a crescente volatilidade dos mercados internacionais de energia, que tem provocado aumentos significativos nos preços dos combustíveis e da eletricidade. Esta situação, sublinha o partido, tem impacto direto no custo de vida, agravando o preço dos bens essenciais e pressionando os orçamentos familiares. Face a este cenário, o Grupo Parlamentar defende a adoção de um conjunto de medidas excepcionais. Entre as propostas estão a redução temporária da carga fiscal sobre produtos energéticos, nomeadamente através da diminuição do IVA e do imposto sobre os produtos petrolíferos, bem como a eventual regulação dos preços do gás na região. Da bancada do PSD, Bruno Melim vincou que a Madeira tem os combustíveis mais baratos do país e lembrou a discussão do mês passado em que a oposição dizia que os preços eram mais baixos nos Açores, ignorando que naquela região autónoma a atualização dos preços é mensal. O parlamentar sublinhou ainda que esta realidade resulta de várias medidas implementadas pelo Governo, incluindo a diminuição generalizada de impostos, a redução do custo da garrafa de gás e a intervenção inédita nas margens de lucro das empresas distribuidoras de combustíveis.
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16 graus. 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